0: Encerrando essa hora aqui na Saudade, você fica com a Voz do Brasil. Uma excelente noite pra você, eu volto às 10. A gente continua curtindo a nossa trilha sonora. Te espero. 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
1: 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As notícias do governo federal que movimentaram o país no dia de hoje.
2: Olá, boa noite.
3: Boa noite para você que nos acompanha em todo o país.
2: Quinta-feira, 6 de agosto de 2026.
3: Vamos aos destaques do dia.
2: Atualização do Estatuto da Criança e do Adolescente.
3: Lei estabelece medidas de enfrentamento e repressão ao crime de violência sexual na internet e uso de inteligência artificial.
2: E abusadores ficam obrigados a ressarcir o tratamento psicológico e psicossocial da vítima. Gabriela Noronha.
4: Entre as mudanças está a ampliação da pena para quem adquire, possui ou armazena material contendo violência sexual contra crianças ou adolescentes.
3: Você vai ouvir também saúde.
2: Prorrogado o prazo para ampliação de recursos do FGTS em instituições hospitalares filantrópicas que atuam no SUS. Márcia Fernandes.
5: Com a prorrogação, mais de 2 bilhões de reais de recursos em crédito ficarão disponíveis para essas instituições.
3: E vamos conhecer hoje como funciona o banco genético da Embrapa.
2: Ele funciona como um cofre de segurança de espécies da biodiversidade brasileira. Pablo Mundinho.
6: Hoje, o banco genético da Embrapa conserva cerca de 156 mil amostras de mais de 1.200 espécies vegetais.
3: Hoje, na apresentação da Voz do Brasil, eu, Mariana Jungmann e Luciano Seixas.
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3: Sancionada a lei que prevê medidas de repressão à violência sexual contra crianças e adolescentes na internet e com o uso de inteligência artificial.
2: A norma também estabelece ações para proteger as vítimas e a responsabilização financeira do agressor.
3: Os detalhes você vai ouvir agora na reportagem de Gabriela Noronha.
4: A lei, sancionada nesta quinta-feira, atualiza dispositivos do Estatuto da Criança e do Adolescente e de outras leis como o Código Penal e o Código de Processo Penal, e estabelece mais rigor para quem praticar crimes de violência sexual contra crianças e adolescentes no ambiente digital, como disse o ministro da Justiça e Segurança Pública, Wellington César Lima.
7: Na legislação até então existente, não tinha especificidade nem a proporcionalidade da resposta adequada para esses casos, e agora nós temos isso, que o ambiente digital, por sua imediatidade, cobra respostas igualmente imediatas. Então, esses tipos penais mais adequados, como de violência sexual, abuso sexual, exploração sexual, vem tomar o lugar de outras figuras mais genéricas e que não tinham uma especificidade adequada para a tipicidade penal correspondente.
4: Entre as mudanças está a ampliação da pena para quem adquire, possui ou armazena material contendo violência sexual contra crianças ou adolescentes. O texto também cria uma punição específica para a simulação de abuso sexual por inteligência artificial, utilizando o rosto, corpo ou voz de crianças e adolescentes. Janine Mello, ministra dos Direitos Humanos e da Cidadania, destacou que o uso da tecnologia não pode servir como instrumento de violação de direitos.
8: A inteligência artificial, de maneira geral, os avanços tecnológicos têm um potencial enorme para o desenvolvimento econômico do nosso país, mas eles não podem e não devem ser instrumentos de violações de direitos e para a criação de ambientes que não são seguros para as nossas crianças e adolescentes.
4: Com a lei, a criança ou adolescente, vítima ou testemunha, tem assegurado atendimento psicológico e psicossocial contínuo e especializado. E os abusadores ficam obrigados a cobrir integralmente os custos do tratamento da vítima. A delegada da Polícia Federal, Rafaela Parca, comentou sobre os novos dispositivos.
9: Possibilitam não só a repressão, que é muito importante, as pessoas têm que ter uma sentença justa e adequada, a polícia tem que ter condições de investigar, mas também trazem o que eu acho mais importante, que é a prevenção. A gente precisa de muitos mecanismos para defender essas crianças, especialmente no ambiente digital, que não foi desenhado para elas.
4: A lei também prevê autorização para a chamada ronda virtual, mecanismo que permite a atuação de órgãos de investigação em ambientes digitais para identificar e coletar arquivos relacionados a crimes de violência sexual contra crianças e adolescentes. E no rol dos crimes hediondos, considerados de extrema gravidade, passam a figurar condutas como produzir, vender, trocar, publicar, divulgar e armazenar registros de violência sexual contra menores de idade. Reportagem Gabriela Noronha.
2: Lei prorroga até 2030 acesso de santas casas e hospitais filantrópicos a crédito com recursos do FGTS.
3: Instituições que atendem o Sistema Único de Saúde podem dispor de até 2 bilhões de reais.
5: A lei prorroga até 2030 o prazo para aplicação de recursos do FGTS como crédito para hospitais filantrópicos e santas casas de misericórdia. A linha de crédito também poderá ser utilizada por instituições sem fins lucrativos que atuam no atendimento a pessoas com deficiência e prestam serviços ao Sistema Único de Saúde. Com a prorrogação, mais de 2 bilhões de reais de recursos em crédito ficarão disponíveis para essas instituições. Em 2025, as Santas Casas realizaram mais de 1 milhão e 300 mil internações e foram responsáveis por cerca de 2 milhões de cirurgias eletivas. O ministro da Saúde, Alexandre Padilha, destacou a importância das Santas Casas.
10: Corresponde 77% dos centros especializados, 57% das unidades de tratamento de oncologia espalhados em todo o país, tendo uma presença muito importante em várias regiões do nosso país.
5: O Fundo de Garantia do Tempo de Serviço, o FGTS, é uma obrigação do empregador e não deve ser descontado do salário. Pode ser usado em diversas situações, como demissão sem justa causa, compra da casa própria, aposentadoria ou no caso da pessoa estar com alguma doença grave, como câncer. Agora, os recursos continuarão a ser usados como crédito para hospitais filantrópicos e Santas Casas de Misericórdia. O ministro do Trabalho e Emprego, Luiz Marinho, falou sobre a importância desse fundo.
11: O Fundo de Garantia tem a grande responsabilidade, primeiro, de proteger o trabalhador. Segundo, ser um fundo de investimento para investimento na saúde, as cidades para construir os viadutos, hospitais também, tantos outros investimentos.
5: Nesta quinta-feira, também foram formalizados novos contratos de crédito a partir do FGTS entre a Caixa Econômica Federal e o Instituto do Câncer do Ceará, Santa Casa de Misericórdia de Goiânia e com a Santa Casa de Misericórdia de Parretos. Reportagem Márcia Fernandes.
2: O Brasil exportou mais que importou no mês de julho, o que representa um superávit na balança comercial em mais de 7 bilhões de dólares.
3: No acumulado do ano, a balança também registra um superávit. O valor é de 49 bilhões de reais.
2: O resultado foi impulsionado pela exportação nos setores da agropecuária, indústria extrativista e indústria da transformação.
3: Entre os principais parceiros comerciais está a China, com um aumento de 19,7% nas exportações e União Europeia com crescimento de 11%.
2: Já para os Estados Unidos, as exportações caíram 12,2% nos primeiros 7 meses do ano, em relação ao mesmo período de 2025.
3: Já está valendo a nova inscrição do Cadastro Nacional de Pessoa Jurídica, o CNPJ.
2: O novo modelo de identificação das empresas combina letras e números e conta com um total de 14 caracteres.
3: A medida garante mais combinações disponíveis e permite novas inscrições.
2: As empresas já inscritas no CNPJ não sofrem alteração e não precisam realizar atualização cadastral.
12: O novo modelo mantém os 14 caracteres do Cadastro Nacional de Pessoa Jurídica. A novidade é que o registro passa a combinar letras e números. A medida amplia a quantidade de combinações disponíveis para novas inscrições e garante a continuidade do cadastro. Já o procedimento para a abertura de novos CNPJs não será alterado, como ressalta o coordenador-geral de Gestão e Cadastros e Benefícios Fiscais da Receita Federal, Heriton Gomes.
13: Nada vai mudar em relação ao processo de abertura de empresas. Então, todo aquele fluxo que existe hoje via Rede Sim, em que todas as empresas já estão acostumadas a trabalhar para a melhoria do ambiente de negócio, ela continua.
12: Os CNPJs nos formatos numérico e alfanumérico vão existir simultaneamente. Ambos são válidos para fins legais e operacionais. Para quem já tem empresa aberta, não haverá troca de número nem a necessidade de atualizar o cadastro. O coordenador Heriton Gomes explica que a mudança vale apenas para as novas inscrições.
13: Você não precisa fazer nenhuma alteração no seu cadastro do CNPJ. Então o sistema vai reconhecer tanto os CNPJs que já existem hoje, que são numéricos, quanto os novos CNPJs que vão vir a ser emitidos, que são alfanuméricos.
12: Mesmo sem mudar o cadastro das empresas já existentes, a recomendação é que os softwares de gestão, sistemas de emissão de notas fiscais e cadastros de clientes sejam adaptados para reconhecer o novo formato do documento, como destaca o contador Floriano Carvalho.
14: Todos os sistemas continuarão reconhecendo os CNPJs que já existem hoje, porém eles têm que se adaptar para reconhecer o alfanumérico. Sistemas contábeis, emissão de nota fiscal, fornecedores, compras, precisa ser adaptado para começar a reconhecer o alfanumérico.
12: Para atualizar o CNPJ, acesse gov.br/Receita Federal, tudo junto, e clique na aba de serviços. Reportagem Edinaldo Júnior.
3: Correção. Agora há pouco, quando falamos da balança comercial brasileira, o acumulado da balança no ano registra um superávit de 49 bilhões de dólares, não de reais, como eu disse anteriormente.
2: A partir da próxima semana, quem tem imóvel rural já pode declarar o imposto territorial.
3: O processo é feito pela internet e quem perder o prazo pode pagar uma multa.
15: A declaração do Imposto sobre a Propriedade Territorial Rural, ITR, é obrigatória para pessoas físicas ou jurídicas que sejam proprietárias de imóvel rural e pode ser preenchida e transmitida por meio digital. A auditora fiscal da Receita Federal, Giana Han, explica.
16: A ferramenta permite o envio de declarações pela internet, sem necessidade de instalação do programa, e ela pode ser acessada pelo computador ou pelo celular. Para acessar a aplicação, é necessário ter conta GovBR nível prata ou ouro. E existe um passo a passo disponível na internet que mostra toda a interface dessa ferramenta.
15: O prazo para envio da declaração vai de 10 de agosto a 30 de setembro. O valor pode ser dividido em 4 parcelas, sendo que a primeira deve ser paga até o dia 30 de setembro. Este também é o prazo para o pagamento em parcela única. A auditora fiscal, Giana Han, reforça que é importante não perder o prazo.
16: E é importante também lembrar que a entrega da declaração após esse prazo, ou seja, após o dia 30 de setembro, vai sujeitar o contribuinte ao pagamento de multa por atraso, que é calculada sobre o imposto devido e também conforme o número de meses de atraso.
15: Para fazer a declaração, acesse o portal de serviços da Receita Federal em receitafederal.gov.br na aba Imóveis. Reportagem em Graziela Mendonça.
2: Municípios e prestadores de serviços devem concluir o preenchimento de dados do Sistema Nacional de Informações em Saneamento Básico até 3 de setembro.
3: Esse é um passo importante para garantir o acesso a recursos federais para investimentos na área.
2: O sistema reúne dados sobre abastecimento de água, esgotamento sanitário, manejo de resíduos sólidos, drenagem e manejo de águas pluviais e gestão municipal.
3: As informações subsidiam a formulação de políticas públicas e o planejamento de investimentos. Como afirma o secretário nacional de Saneamento Ambiental do Ministério das Cidades, Márcio Leão.
17: A coleta é um passo importante, né? Porque todos os municípios e prestadores têm a responsabilidade de colocar os dados e as informações que o sistema permite, e isso permite ao governo federal elaborar suas políticas e a destinação dos seus recursos para a universalização do saneamento. Então, é importante para que o governo tenha as informações precisas e que possa atuar de forma mais adequada.
2: Edital Recaatinga vai destinar 60 milhões de reais para recuperação de áreas degradadas na Caatinga.
3: O programa receberá projetos em municípios de 9 estados, com foco em áreas afetadas pela seca e pela desertificação.
2: O prazo de recebimento de propostas pelo edital termina segunda-feira, 10 de agosto.
18: A iniciativa vai disponibilizar 60 milhões de reais para apoiar ações que combinem restauração ambiental, produção sustentável, conservação da água, segurança alimentar, geração de renda e adaptação às mudanças climáticas em 9 estados. Serão selecionados projetos em municípios de Alagoas, Bahia, Ceará, Minas Gerais, Paraíba, Piauí, Pernambuco, Rio Grande do Norte e Sergipe, com foco em territórios com maior degradação e mais vulneráveis à seca e ao avanço da desertificação. Do total de recursos a serem disponibilizados, 30 milhões de reais virão do BNDES, o Banco Nacional de Desenvolvimento Econômico e Social, e 30 milhões do Banco do Nordeste. A iniciativa é uma parceria dos dois bancos com o Ministério do Meio Ambiente e Mudança do Clima. O chefe do Departamento de Meio Ambiente do BNDES, Marcos Santiago, detalha os tipos de projeto que poderão ser apoiados pelo edital.
19: O edital vai apoiar projetos voltados para restauração ecológica, com espécies nativas, o que inclui sistemas agroflorestais, enfim, o uso sustentável da nossa caatinga. Na prática, os projetos poderão envolver o quê? Recuperação de áreas degradadas com nativas, mas pode também a cadeia, né? A produção de sementes e mudas. Assistência técnica e capacitação de comunidades também estão dentro. É uma coisa muito importante para a nossa caatinga, que é a captação e armazenamento de água, cercamento de nascente e ações de prevenção e combate a incêndios.
18: O primeiro ciclo de apresentação de propostas para o edital Recaatingá vai até o dia 10 de agosto. O edital prevê ainda um segundo ciclo, entre 15 de outubro e 14 de dezembro. Mais informações estão disponíveis no site bnds.gov.br/Floresta Viva 2025. Reportagem André de Barros Lima.
3: Dos rios às áreas costeiras, a pesca atrai praticantes e ajuda a movimentar o turismo em diferentes destinos brasileiros.
20: E está aberto um edital para que seja desenvolvido um diagnóstico nacional do setor.
3: O trabalho será feito em parceria com a Organização das Nações Unidas para a Educação, a Ciência e a Cultura, a Unesco.
20: Vamos saber mais na reportagem de Luciana Colares de Holanda.
21: Marcos Vinícius Barros é amante da pesca esportiva e transformou o hobby que começou lá na infância até em profissão. O engenheiro de aquicultura conta que faz pelo menos 12 viagens por ano só para pescar.
22: É uma paixão. Eu pesco desde criança, então hoje eu sou engenheiro de aquicultura, né? Acabei conectando o que eu gosto com a minha profissão.
21: O turismo de pesca movimenta cerca de 3 bilhões de reais e gera 200 mil empregos no Brasil. De acordo com o Ministério do Turismo, pelo menos 8 milhões de brasileiros viajam todos os anos para praticar a pesca esportiva. O setor será objeto de um diagnóstico nacional. Para isso, está aberto o edital para a seleção de empresa especializada responsável pela realização do estudo. O trabalho prevê a elaboração de um guia de boas práticas com referências nacionais e internacionais, além da organização de um catálogo de produtos, experiências e serviços relacionados ao turismo de pesca. O resultado desse trabalho vai fornecer subsídios técnicos para o planejamento de políticas públicas. A iniciativa busca ainda estimular o uso sustentável dos recursos naturais e o desenvolvimento econômico de destinos que possuem rios, lagos, reservatórios e áreas costeiras. É o que explica Humberto Pires, analista técnico executivo da Secretaria Nacional de Políticas de Turismo do Ministério do Turismo.
23: Nós sabemos que

0: demanda antiga, assim como o trabalho que vem depois.
1: Esse diagnóstico vem a trazer à mesa todas essas informações, toda essa identidade. Além desse diagnóstico, que é super importante, é a oferta sistematizada, organizada do turismo de pesca no Brasil. Todo o setor precisa dessas informações para desenvolver.
0: As propostas das empresas interessadas podem ser encaminhadas até às 5 horas da tarde, horário de Brasília, no dia 12 de agosto de 2026, exclusivamente por meio do portal de compras da Unesco Brasil. Reportagem Luciana Colares de Holanda.
2: Um verdadeiro banco de alimentos em forma de sementes. Assim, a Embrapa, empresa brasileira de pesquisa agropecuária, conserva milhares de espécies de sementes de grãos, verduras e frutas consumidos no Brasil e no mundo.
3: O material também é utilizado em pesquisas para o desenvolvimento de plantações mais resistentes e alimentos mais nutritivos.
2: E apoia o país a estar preparado para ser um produtor de alimentos.
4: No banco genético da Embrapa, em Brasília, são conservadas centenas de milhares de amostras de plantas, sementes e micro-organismos. As coleções apoiam a conservação de diversidade genética e disponibilizam material para pesquisas e outras atividades relacionadas à agropecuária e à segurança alimentar. Uma variedade do Brasil e do mundo, explica Juliano Pádua, supervisor do banco genético da Embrapa.
5: O nosso banco funciona como uma cópia de segurança para evitar, se a gente perder esse material um dia, a gente tem essa cópia guardada aqui para uso. Então, por isso, a gente é um banco cópia de segurança, porque a gente pode manter a viabilidade da semente aqui por muitos e muitos tempos.
4: O banco utiliza diferentes métodos de conservação definidos de acordo com as características de cada espécie. As sementes são armazenadas em câmaras frias, com temperatura em torno de 20 graus negativos, onde podem permanecer viáveis por décadas. Parte das amostras também possui uma cópia armazenada no Cofre Global de Sementes, na Noruega. O pesquisador da Embrapa, Juliano Pádua, destaca que o procedimento integra as estratégias adotadas para a conservação de recursos genéticos utilizados em pesquisas e outras atividades relacionadas à agropecuária.
5: O consumidor cada dia está mais exigente. A gente tem todo um campo, por exemplo, de alimentos funcionais, né, que tragam também não só alimentação, mas também saúde. Então, por isso a importância desse banco e do uso desse material para o futuro.
4: Hoje, o Banco Genético da Embrapa conserva cerca de 156 mil amostras de mais de 1.200 espécies vegetais. Entre elas estão variedades de arroz, feijão, milho, soja, frutas, hortaliças e espécies nativas brasileiras. Reportagem Pablo Mudim.
3: Nos institutos federais oferecem cursos técnicos, graduações e também voltados à educação profissional e tecnológica.
2: Também chamado de IFE, cada escola deve oferecer pelo menos metade das vagas para cursos técnicos de nível médio, prioritariamente na forma integrada, que permite ao estudante concluir a educação básica e, ao mesmo tempo, obter uma formação técnica.
6: Só mais um semestre e a Ana Letícia Costa, de 19 anos, vai terminar o curso técnico de meio ambiente no Instituto Federal do Rio de Janeiro. A formação técnica vai aumentar o leque de conhecimentos e possibilidades da estudante carioca que planeja cursar engenharia ambiental.
7: Eu, como técnica em meio ambiente, eu posso trabalhar em diversas áreas, em diversos setores. Eu posso trabalhar com laboratório, posso trabalhar com licenciamento. Tem, assim, inúmeras possibilidades que a área ambiental providenciou para mim.
6: Nos institutos federais, as oportunidades são variadas e gratuitas. São ofertados desde cursos de panificação e de cuidadores de idosos até pós-graduação em diversas áreas de conhecimento. O estudante também pode cursar o ensino médio e, ao mesmo tempo, fazer um curso profissionalizante, como explica Marcelo Breganoli, secretário de Educação Profissional e Tecnológica do Ministério da Educação.
8: Então, o jovem, quando ele está cursando o ensino médio, ele pode fazer na mesma instituição ou em outra instituição o curso técnico. Então, a gente passa a ter uma, muito provavelmente, uma predominância dessa forma de oferta do técnico, mas o nosso olhar é muito voltado para o técnico integrado.
6: A Rede Federal de Educação Profissional e Tecnológica possui 754 unidades em todo o Brasil, vinculadas a 39 institutos federais, dois Centros Federais de Educação Tecnológica, os CEFETs, e ao Colégio Pedro II, no Rio de Janeiro. De acordo com o secretário Marcelo Breganoli, os cursos

0: ofertados para contemplar as necessidades de cada região.
1: Eles estão distribuídos no território de uma forma a atender, sobretudo, as meso e hoje micro-regiões. A rede tem essa característica e ela também tem uma característica do envolvimento com os arranjos produtivos locais. Então, é muito intrínseco, né, dela fazer as suas atuações, os seus projetos, sejam eles, né, envolvidos no ensino, na pesquisa, na extensão, mas tendo como temáticas o arranjo produtivo local, o arranjo social.
0: Os processos seletivos e as matrículas nos institutos federais são semestrais. Interessados devem procurar os editais na escola onde pretende realizar o curso. Reportagem Graziele Bezerra.
2: E essas foram as notícias do governo federal.
3: Uma realização da Secretaria de Comunicação Social da Presidência da República.
2: Com produção da empresa Brasil de Comunicação.
3: Fique agora com as notícias do Poder Judiciário e do Congresso Nacional. Boa noite.
2: Boa noite para você e até amanhã.
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6: STF suspende julgamento sobre norma que proíbe jogos de azar.
7: Justiça e Ministério Público assinam acordo para fortalecer o combate ao assédio eleitoral.
6: STJ vê lesão a direitos difusos e mantém condenação de empresa por alterar fórmula de agrotóxicos.
7: Boa noite, eu sou Marcela Luiza.
6: E eu sou Walter Lima.
7: Supremo Tribunal Federal julga se norma que proíbe jogos de azar ainda pode ser aplicada.
6: Hoje, o relator do caso, ministro Luiz Fux, votou. Depois, o julgamento foi suspenso após o pedido de vista do ministro Flávio Dino.
8: O caso chegou ao Supremo em um recurso apresentado pelo Ministério Público do Rio Grande do Sul, contra a decisão da Justiça Gaúcha, que absolveu um comerciante que explorava caça-níqueis em um bar no município de São Leopoldo. Na prática, o tribunal vai definir se explorar jogos de azar deve continuar sendo atividade proibida e sujeita a punições, ou se deixará de ser tratado como uma ilegalidade. Isso inclui bingos, jogo do bicho e casas caça-níqueis.
9: O relator, ministro Luiz Fux, citou possíveis relações entre a exploração clandestina de jogos, organizações criminosas, violência e lavagem de dinheiro. Também diferenciou jogos de azar das loterias exploradas pelo poder público.
10: Como pretendo evidenciar, a loteria não se vale de mecanismos voltados a extrair lucro mediante exploração do vício do comportamento, do risco dos apostadores, é em detrimento da autonomia da vontade.
9: O ministro destacou que a proibição prevista na Lei das Contravenções Penais não viola a autonomia privada nem a livre iniciativa. Assim, Fux votou no sentido de que os jogos de azar devem continuar sendo considerados ilegais.
7: Essa foi a repórter Marta Ferreira. Justiça e Ministério Público assinam acordo para fortalecer o combate ao assédio eleitoral no ambiente de trabalho.
6: Para denunciar ou baixar o selo da campanha, é só acessar o site No Meu Voto Manda Eu. Rocine Gomes.
11: O acordo de cooperação técnica foi assinado entre a Justiça do Trabalho, a Justiça Eleitoral, o Ministério Público do Trabalho e o Ministério Público Eleitoral. Com o slogan No Meu Voto Mando Eu, o objetivo é construir a Aliança pelo Voto Livre, uma rede que defende o direito da pessoa de votar no candidato que quiser, sem pressão ou constrangimento.
7: Comercialização em todo o país de agrotóxicos com fórmulas alteradas sem autorização da Anvisa configura lesão a direitos difusos e coletivos.
6: Para o STJ, isso expõe de forma indeterminada o meio ambiente, os consumidores e a saúde pública a riscos. Fátima Uchoa.
12: Com esse posicionamento, a primeira turma do STJ manteve a condenação de uma empresa imposta pelo TRF4 ao pagamento de R$1.750.000 por mudar a fórmula de dois agrotóxicos e a produção de um herbicida sem a necessária aprovação da Agência Nacional de Vigilância Sanitária. Os produtos foram comercializados nessas condições por mais de 3 anos em todo o território nacional. O colegiado considerou que, como o bem jurídico protegido é indivisível e pertence à coletividade, é possível fixar o valor da indenização já na sentença. A relatora foi a ministra Regina Helena Costa.
7: Justiça Federal nega recurso da Agência Nacional de Mineração e mantém proibição de mineração em terras indígenas em Roraima.
6: O tribunal acompanhou o entendimento do Ministério Público Federal de que a exploração mineral em terras indígenas depende de lei e de aval do Congresso. Vanessa Pereira.
13: Segundo a decisão, enquanto não houver lei regulamentando o artigo 231 da Constituição Federal e autorização do Congresso Nacional, a exploração mineral por terceiros em terras indígenas é juridicamente impossível. Ainda segundo a decisão proferida pela 12ª Turma do Tribunal Regional Federal da 1ª Região, está proibido conceder ou manter em tramitação pedidos de pesquisa e exploração mineral em terras indígenas em Roraima.
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7: Boa noite.
6: E até amanhã.
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1: Eu sou Paula Groba.
2: E eu sou Humberto Pinheiro.
1: E estes são os destaques de hoje do Jornal do Senado, que começa agora.
2: MP do piso mínimo do frete vira lei, mas perdão a caminhoneiros é vetado.
1: Projeto amplia prioridade no trabalho remoto para pessoas com deficiência.
2: Senado vai acompanhar segurança e condições de trabalho de agentes de saúde indígena.
1: Boa noite.
2: Boa noite.
1: Foi sancionada a lei que aperfeiçoa a fiscalização do piso mínimo do frete rodoviário, valor mínimo que deve ser pago aos caminhoneiros pelo transporte de cargas. A medida busca garantir mais transparência e cumprimento das regras do setor.
2: Mas o governo vetou o trecho que perdoava multas aplicadas a caminhoneiros envolvidos em bloqueios de estradas em 2022. Segundo o executivo, o perdão das penalidades violaria a separação de poderes e não apresentava estimativa de impacto orçamentário e financeiro. Repórter Bruno Lourenço.
3: A lei que cria mecanismos para facilitar a fiscalização do cumprimento do piso mínimo para o frete rodoviário surgiu de medida provisória apresentada pelo governo no início deste ano. O objetivo seria combater, por meio de sanções mais fortes, fragilidades no sistema que permitiam a contratação reiterada de fretes abaixo do estipulado pela Agência Nacional de Transportes Terrestres. O Poder Executivo, no entanto, vetou o trecho que saiu do Congresso Nacional que anistiava multas aplicadas a caminhoneiros que bloquearam rodovias em 2022. O relator da MP, senador Stevenson Valentim, do Podemos do Rio Grande do Norte, defendeu na ocasião o perdão.
4: Um conturbado momento político que o nosso país viveu, aos nossos trabalhadores caminhoneiros que hoje dirigem com essa perturbação, andam pelas estradas do Brasil afora, com a carga de trabalho, movimentando a nossa economia, preocupados ainda com esse tema. Entendo que esse viés da multa já atingiu a sua pedagogia, já foi alcançado.
3: O governo justificou o veto por violar o princípio da separação de poderes e da não previsão de estimativa de impacto orçamentário e financeiro da medida. Deputados e senadores podem derrubar o veto em sessão conjunta do Congresso Nacional, convocada para essa finalidade.
1: E já está pronto para votação no plenário do Senado o projeto que autoriza o uso de recursos dos fundos partidário e eleitoral em situações de calamidade pública.
2: A proposta surgiu a partir de uma ideia legislativa apresentada por um cidadão brasileiro. Repórter Marcela Diniz.
5: Se o projeto virar lei, partidos políticos poderão abrir mão de recursos dos fundos partidário e eleitoral para ajudar nas despesas decorrentes de pandemias, eventos climáticos, rompimento de barragens e outras situações que exigem ajuda emergencial do Estado. O projeto nasceu de uma ideia legislativa apresentada em 2020 pelo Wagner Paulo de Santa Catarina, por meio do portal Cidadania do Senado Federal. A ideia original era destinar o dinheiro para o enfrentamento à Covid, mas com o fim dessa emergência em saúde e para aproveitar a ideia que obteve mais de 22 mil apoios, o escopo do projeto foi ampliado pelo relator, senador Márcio Bittar, do PL Acreano, para abranger todas as situações de calamidade pública. O senador astronauta Marcos Pontes, do PL de São Paulo, apoia a proposta.
6: Emergências provocadas por calamidades vêm se tornando recorrentes, como as causadas nas enchentes da Bahia, de Minas Gerais e no Rio Grande do Sul. Tal medida pode contribuir para a ampliação e a capacidade de atuação do Estado em situações de crise, alinhando o uso de recursos públicos a prioridades impostas por cenários excepcionais.
5: O projeto está pronto para ser votado no plenário do Senado.
1: Eleitores de todo o país já podem consultar o local de votação para o primeiro turno das eleições, marcado para 4 de outubro. A pesquisa pode ser feita no site do TSE ou pelo aplicativo e-título. A consulta é importante porque a Justiça Eleitoral pode alterar locais de votação. No Rio de Janeiro, por exemplo, 66 zonas eleitorais foram modificadas por motivos de segurança, afetando cerca de 188 mil eleitores.
2: E por falar em eleições, você sabe o que é assédio eleitoral? O consultor legislativo Eduardo Modena explica como se proteger dessa forma de abuso ainda muito presente nas relações de trabalho no Brasil. Repórter Raíssa Abreu.
7: Vigilância de redes sociais, exigência de declaração ou de não declaração de voto, ameaças ou mesmo promessas vinculadas a um resultado específico. Se alguma dessas situações soa familiar, você pode estar sendo vítima de assédio eleitoral. O consultor legislativo Eduardo Modena diz que a principal arma do trabalhador e da trabalhadora é a denúncia.
8: Qualquer situação em que o empregador se utilize da sua posição econômica para influenciar a opinião do empregado pode ser considerado um tipo de assédio.
7: Para denunciar casos de assédio eleitoral, procure a Justiça do Trabalho ou a Justiça Eleitoral. Para tirar dúvidas sobre como denunciar, visite o site do Conselho Superior da Justiça do Trabalho em csjt.jus.br. csjt.jus.br.
1: Pessoas com deficiência podem ganhar regras mais claras para ter prioridade no trabalho remoto.
2: A legislação trabalhista já prevê essa prioridade, mas o projeto amplia e detalha a proteção, que poderá ser aplicada também ao regime híbrido e a diferentes tipos de vínculo profissional. O projeto está pronto para votação no plenário do Senado. Repórter Marcela Cunha.
9: O projeto dá às pessoas com deficiência prioridade no teletrabalho ou no trabalho remoto, quando as atividades puderem ser realizadas à distância. A proposta inclui esse direito na Lei Brasileira de Inclusão e estabelece regras para a apresentação e a análise do pedido. A legislação trabalhista já prevê essa prioridade, mas o projeto amplia e detalha a proteção, que poderá ser aplicada também ao regime híbrido e a diferentes tipos de vínculo profissional. A senadora doutora Eudócia, do PSDB de Alagoas, que apresentou o relatório na Comissão de Assuntos Sociais, destacou que a modalidade deve promover a inclusão.
10: Tais soluções concretizam igualdade e não discriminação e reforçam a eliminação de barreiras, evitando que o remoto seja usado como forma de isolamento ou perda de oportunidades.
9: A prioridade dependerá da manifestação do próprio trabalhador e da compatibilidade da atividade com o trabalho à distância e não poderá resultar em perda de salário.
1: E aguarda a análise da Comissão de Assuntos Econômicos um projeto que destina no mínimo 25% dos recursos do Pronampe a microempresas lideradas por mulheres.
2: A proposta também prevê prioridade para mulheres negras de baixa renda e com deficiência, além de condições diferenciadas de financiamento e capacitação. Segundo a relatora, senadora Jussara Lima, do PSD do Piauí, a medida fortalece o empreendedorismo feminino.
11: Reforça a utilização do sistema de crédito como mecanismo ativo de justiça social, de modo a apoiar grupos historicamente desfavorecidos e dar concretude ao direito constitucional da igualdade entre homens e mulheres.
1: A Comissão de Direitos Humanos do Senado debateu os desafios dos agentes de saúde indígena no Brasil. Falta de segurança, dificuldades na logística e condições precárias de trabalho foram citadas pelos representantes da categoria.
2: A presidente da Comissão de Direitos Humanos, senadora Damares Alves, anunciou a criação de um grupo de trabalho com a temática da saúde indígena. Repórter Marcela Diniz.
12: No dia 17 de julho, o agente de saúde Giovanni Yanomami foi morto a tiros. Em novembro de 2024, o técnico de enfermagem Wilson Souza também já havia sido assassinado. Os dois crimes ocorreram em contexto de conflitos internos na terra indígena Yanomami e levantaram o debate sobre a segurança das equipes de saúde que atuam neste e em outros territórios. A presidente do Sindicato dos Empregados em Estabelecimento Privado de Serviço de Saúde do Estado de Roraima, Joana Mendes, relatou a apreensão por parte desses profissionais.
13: Hoje a gente tem profissional em Roraima que ele não quer mais entrar no território.
12: Os participantes do debate também relataram desafios logísticos, falta de estrutura, condições de trabalho precárias e desvalorização salarial. A presidente da Comissão de Direitos Humanos, senadora Damares Alves do Republicanos do Distrito Federal, anunciou a criação de um grupo de trabalho com a temática da saúde indígena.
14: Inclusive, quero informar que as instituições presentes aqui serão convidadas para fazer parte do grupo de trabalho. E nós vamos trazer o Ministério Público para esse grupo de trabalho também, Defensoria Pública.
12: A audiência sobre a segurança dos agentes de saúde indígena é parte de um ciclo de debates sobre os direitos humanos e o desenvolvimento dos povos e comunidades tradicionais, promovido pela Comissão de Direitos Humanos do Senado.
2: Com edição de Paula Grova e trabalhos técnicos de Eliseu Caires, o Jornal do Senado fica por aqui. Acompanhe agora as notícias da Câmara dos Deputados. Boa noite.
1: Boa noite e até amanhã.
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16: Plenário pode incluir esteticistas no quadro de profissionais da saúde.
17: Deputados aprovam símbolo de identificação para pessoas com Alzheimer.
16: Câmara torna mais rígida a declaração de insanidade mental de criminosos.
18: Boa noite. Os deputados aprovaram um projeto que endurece o processo de declaração de insanidade mental de acusados por crimes. A repórter Paula Bittar traz mais informações sobre a proposta aprovada.
19: A Comissão de Constituição e Justiça da Câmara aprovou um projeto que busca tornar mais rígido o processo de declaração de insanidade mental de acusados por crimes. Acusados de crimes podem ser beneficiados com a isenção ou a redução da pena, caso sejam considerados inteiramente ou parcialmente incapazes de entender que o ato que cometeram era crime. No caso da isenção da pena, o juiz deve encaminhá-lo a tratamento médico obrigatório. De acordo com o projeto, o laudo pericial sobre a insanidade mental do acusado deverá ser feito por perito oficial, preferencialmente com especialização na área de psiquiatria ou psicologia forense. Além disso, o juiz poderá chamar mais de um perito em caso de dúvida sobre a especialização do convocado. Apesar de a lei hoje já exigir que o acusado seja submetido a exame médico legal, a avaliação quanto à sanidade mental pode ser realizada por médicos de qualquer especialidade. Segundo o texto aprovado, o perito deverá observar critérios técnicos, científicos e éticos na elaboração do laudo, sendo vedada qualquer forma de influência externa. Ainda de acordo com a proposta, caso o acusado apresente histórico de transtornos mentais, isso deverá ser considerado para a instauração do incidente de insanidade mental. E a defesa poderá apresentar um assistente técnico para acompanhar o exame. O autor do projeto, o deputado Coronel Assis, do PL de Mato Grosso, disse que o objetivo é atualizar a legislação brasileira.
20: Essa legislação é uma legislação muito antiga, da década de 40. Nós buscamos estabelecer esses critérios de forma muito objetiva para que ele possa ser avaliado com precisão, para que não possa ocorrer como aconteceu naquela ocorrência lá de São Paulo, onde o criminoso lá, o fisiculturista, deu 60 socos na cara daquela moça e depois, quando ele foi preso, estava sendo processado, ele alegou que ele ouvia vozes, que ele tinha problemas mentais, justamente com o intuito de fugir da justiça brasileira.
19: Coronel Assis se referiu ao caso do ex-atleta Igor Eduardo Cabral, que deu 61 socos na namorada dentro de um elevador em Natal. Ele alegou um surto claustrofóbico como causa para a agressão. A proposta, que busca tornar mais rígido o processo de declaração de insanidade mental de acusados por crimes, já pode seguir para análise do Senado, a menos que haja recurso para votação antes pelo plenário da Câmara. Da Rádio Câmara, de Brasília, Paula Bittar.
15: Economia.
16: A Câmara aprovou recentemente projeto que cria a Política Nacional de Minerais Críticos e Estratégicos. Autor da iniciativa, Zé Silva, do União de Minas Gerais, explica que a ideia é incentivar a industrialização desses minerais no Brasil, ampliar a produção de energia limpa e atrair investimentos para o setor.
21: Essa política é importante para interromper as mudanças climáticas, para garantir a produção de energias limpas e também, um ponto que é fundamental, combater a fome. Então, nessa política, nós criamos mecanismos para as pessoas virem investir no Brasil, numa mineração que preserve a vida, não seja um risco à vida, preserve o meio ambiente, não seja um risco ao meio ambiente e, ao mesmo tempo, traga riquezas. Por isso que é fundamental aprovar essa política nacional no Senado e para a sanção do presidente.
18: Zé Silva afirma que a proposta cria incentivos para empresas que processarem e industrializarem os minerais estratégicos em território nacional, agregando valor à produção brasileira. Ele ressalta que a medida fortalece o agronegócio, amplia a segurança jurídica e estimula novos investimentos.
15: Votação.
16: O plenário pode votar em breve projeto que inclui os esteticistas e cosmetólogos entre os profissionais da área da saúde. A ideia é tornar mais clara a lei que já regulamenta o setor. A reportagem é de Antônio Vital.
0: A Câmara dos Deputados pode votar projeto que enquadre as profissões de esteticista, cosmetólogo e técnico em estética como da área da saúde para todos os efeitos legais. Hoje, isso não está claro na lei que regulamenta essas profissões, aprovada em 2018. O projeto, assinado por 5 deputados de diversos partidos, tem como justificativa a existência de lacunas legais que têm provocado a suspensão de estabelecimentos e autuação de profissionais pela Agência Nacional de Vigilância Sanitária, a Anvisa. A proposta é resultado dos trabalhos de uma subcomissão da Comissão de Trabalho da Câmara. O texto também trata da formação desses profissionais, com exigência de estágio tanto para os técnicos quanto para os esteticistas e cosmetólogos de nível superior. Esteticista é o profissional de nível superior encarregado de procedimentos práticos de cuidados corporais e faciais, como o peeling. Já o cosmetólogo, também de nível superior, é aquele que estuda a formulação e a química dos produtos de beleza, como cosméticos, e o técnico em estética e o profissional de nível médio que realiza tratamentos faciais, corporais e capilares não invasivos, como limpeza de pele, hidratação, drenagem linfática e depilação. De acordo com a proposta, a exigência de formação mínima vai valer até que o Ministério da Educação defina currículos específicos para essas profissões. Para prevenir autuações da Anvisa, o projeto estabelece que os técnicos em estética, bem como os esteticistas e cosmetólogos, poderão utilizar produtos, técnicas e equipamentos com registro no órgão. O texto também prevê punições para fiscais que interditarem estabelecimentos ou apreenderem equipamentos de maneira abusiva, o que pode acarretar pena de até 2 anos de detenção e multas. Estima-se que o setor movimente cerca de 50 bilhões de reais por ano no Brasil. De acordo com a deputada Soraya Santos, do PL do Rio de Janeiro, uma das autoras da proposta, o texto deixa mais claras as responsabilidades dessas profissões e o enquadramento na área de saúde previne abusos. Soraya também é autora da proposta que deu origem à regulamentação atual da profissão de esteticista, cosmetólogo e técnico em estética.
4: E óbvio que é como atividade da saúde. Você faz uma cirurgia, você tem que fazer um pós e você tem que saber como você vai se qualificar, como você vai ampliar. Infelizmente, nós começamos a ter problemas sérios, onde a Anvisa, ela começou a fechar a clínica, impedir compra de insumo. É como se eu tivesse feito direito e não tivesse direito a comprar código civil, código processual.
0: O projeto que enquadra as profissões de esteticista, cosmetólogo e técnico em estética como da área de saúde ganhou um regime de urgência e pode ser votado diretamente no plenário da Câmara, sem passar pela análise das comissões permanentes da Casa. Da Rádio Câmara, de Brasília, Antônio Vital.
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15: Trabalho.
18: Sérgio Brito, do PSD da Bahia, apoia a proposta que põe fim à escala de trabalho 6x1. O congressista avalia que a medida representa uma grande vitória para milhões de trabalhadores brasileiros que constroem o país todos os dias com o próprio esforço.
23: Estamos falando de uma medida que garante mais dignidade, mais qualidade de vida e mais equilíbrio entre o trabalho e a vida em família. A proposta reduz a jornada semanal de trabalho, sem reduzir os salários, e assegura 2 dias de descanso por semana. Isso significa mais tempo para cuidar da saúde, conviver com os filhos, estudar e descansar. Um trabalhador valorizado produz mais, adoece menos e vive melhor.
16: Para Sérgio Brito, a mudança demonstra a possibilidade de conciliar desenvolvimento econômico e valorização do trabalhador. O parlamentar espera que o Senado dê continuidade à proposta para que o avanço se consolide como política pública no país.
15: Saúde.
18: O projeto que institui um símbolo de identificação para pessoas com Alzheimer já pode seguir para o Senado. A repórter Maria Neves tem os detalhes da aprovação.
3: Aprovado na Comissão de Constituição e Justiça da Câmara, projeto da deputada Laura Carneiro, do PSD do Rio de Janeiro, que institui a fita roxa como símbolo para identificar pessoas com Alzheimer, pode seguir para análise do Senado. De acordo com a autora, o objetivo da medida é facilitar a identificação de pacientes em espaços públicos para evitar situações de conflito ou constrangimento. Laura Carneiro afirma que a identificação é importante em diferentes situações, como no caso do paciente se perder, por exemplo.
5: É muito importante que a gente tenha esse cordão da fita roxa para que as pessoas acometidas pelo Alzheimer possam ser localizadas. Eventualmente elas saem nas ruas e ninguém sabe que elas têm Alzheimer, muito menos que estão perdidas. Então essa fita pode evitar transtornos graves e ao mesmo tempo proteger essas pessoas que são acometidas pelo mal de Alzheimer.
3: A deputada explica também que entre os sintomas comportamentais da doença de Alzheimer estão alterações de julgamento, perda de filtros sociais e redução da capacidade de autocontrole. Devido a isso, muitas vezes o paciente pode proferir falas inadequadas ou agressões verbais e voluntárias. Como as outras pessoas não sabem sobre a doença, podem interpretar mal esses comportamentos e reagir também de forma agressiva, o que aumenta o sofrimento do paciente e dos cuidadores. O texto aprovado estabelece que o uso do cordão será facultativo e a utilização do símbolo não substitui a apresentação de laudos médicos quando a comprovação do diagnóstico for exigida por lei. Laura Carneiro afirma ainda que a iniciativa se inspira em outros modelos de identificação visual, como o cordão de girassol utilizado para sinalizar deficiências ocultas. Da Rádio Câmara de Brasília, Maria Neves.
6: Previdência.
16: Projeto de doutor Flávio, do PL do Rio de Janeiro, prevê a concessão automática do salário maternidade. Hoje, mães que acabaram de dar à luz precisam enfrentar filas e burocracia para acessar o benefício, um processo que, segundo o parlamentar, pode levar até 4 meses.
8: Todo mundo sabe que quando uma pessoa falece, a informação chega rápida ao INSS e o benefício é encerrado. Mas quando nasce uma criança, a mãe que acabou de dar à luz precisa de enfrentar filas, documentos e burocracia para receber um direito que já é dela. Isso não é justo. Se o Estado consegue agir rápido para retirar um benefício, também precisa agir rápido para garantir um direito. E o que a gente quer é desburocratizar.
18: Pelo texto de Dr. Flávio, o pagamento seria liberado logo após o pedido de licença maternidade, sem a necessidade de apresentação imediata de documentos. A análise e a comprovação do nascimento ficariam a cargo do INSS em um momento posterior.
6: Justiça.
16: Nova lei regulamenta o chamado filtro de relevância em recursos especiais ao Superior Tribunal de Justiça. Somente no primeiro semestre deste ano, mais de 260 mil processos chegaram ao STJ, como informa o repórter Luiz Cláudio Canuto.
24: Processos com relevância social e ampla terão atenção especial em julgamentos do Superior Tribunal de Justiça. Nova lei regulamenta o chamado filtro de relevância em recursos especiais ao STJ. A lei exige que esse tipo de recurso deva demonstrar que o caso tem relevância jurídica, política, social ou econômica que ultrapasse o interesse individual das partes. O recurso especial é usado quando uma das partes no processo pede ao STJ que examine se uma decisão judicial aplicou corretamente uma lei federal. O texto muda o Código de Processo Civil e prevê que o relator do recurso no STJ suspenda por 6 meses, total ou parcialmente, todos os processos individuais ou coletivos pendentes sobre o assunto relevante. Se forem necessárias audiências públicas ou a participação de terceiros, a suspensão pode ser prorrogada uma única vez, também por 6 meses. Mas o interessado na análise do caso deve demonstrar no pedido ao STJ a relevância do recurso. Para que um recurso especial seja rejeitado por falta de relevância, será necessário o entendimento de pelo menos 2/3 dos ministros da Corte. O projeto que deu origem à lei foi aprovado pela Câmara dos Deputados e pelo Senado e depois sancionado pelo presidente da República sem vetos. Na Câmara, o relator de plenário foi o deputado Ranieri Paulino, do Republicanos da Paraíba. Ele afirma que o filtro de relevância permite um melhor fluxo aos processos no STJ.
6: Rui Barbosa deixou como ensinamento que justiça tardia não é justiça. E é justamente isso, é buscar que os jurisdicionados tenham, além do acesso garantido, mas que tenha mais celeridade nos processos que ali tramitam. Então, compreendemos essa matéria, vai ao encontro de uma demanda importante, mas, sobretudo, garantir um fluxo melhor para os jurisdicionados, para o povo brasileiro.
24: Apenas as decisões judiciais publicadas após 30 dias da publicação da lei vão ter exigência para que o recurso apresente relevância perante o STJ. O presidente da Câmara, Hugo Mota, participou da cerimônia de sanção da lei no Palácio do Planalto nesta terça-feira e ressaltou a importância das novas regras.
7: Com esta lei, o STJ deixa de ser empurrado para uma atuação semelhante à de uma terceira instância, como um mero órgão de revisão, e passa a dedicar suas energias ao cumprimento de sua missão constitucional. Depois de anos de impasse, o Congresso Nacional agiu com extraordinária celeridade. O novo projeto foi apresentado no Senado em 12 de junho, chegou à Câmara dos Deputados em 9 de julho e em apenas 5 dias já estava aprovado pelo plenário e encaminhado à sanção.
24: Segundo o presidente do STJ, ministro Herman Benjamin, o número de processos no tribunal chegou a 260 mil no primeiro semestre do ano. No ano passado, foram 235 mil casos. O STJ analisa causas de direito federal que não são constitucionais. As causas relativas à Constituição são julgadas no STF, Supremo Tribunal Federal. Da Rádio Câmara de Brasília, Luiz Cláudio Canuto.
15: Segurança Pública.
18: Delegado Palumbo, do Podemos de São Paulo, defende a aprovação de projeto que proíbe condenados por crimes hediondos e equiparados de criar, administrar e utilizar redes sociais quando o crime tiver sido cometido por meio dessas plataformas ou estiver diretamente relacionado ao ambiente digital.
9: Ele explica que a medida busca impedir que plataformas sejam usadas para aplicar golpes e aliciar vítimas.
10: Nós sabemos que os criminosos hoje não estão só no semáforo de 38, pistola, fuzil, atirando nas pessoas. Estão também na internet, cooptando criminosos, fazendo golpes, aplicando golpes, principalmente em idosos, e principalmente pegando as nossas crianças, induzindo as nossas crianças e cometendo um crime gravíssimo, que é a pedofilia. Criminoso não tem que usar rede social, eles têm que ser banidos. E não é censura. Nós temos que dar liberdade para o cidadão de bem e não para criminoso.
18: Delegado Palumbo observa que a restrição só poderia ser aplicada após condenação definitiva, durante o cumprimento da pena, com possibilidade de manutenção por até 20 anos. O parlamentar ressalta que o projeto também prevê sanções para quem descumprir a decisão judicial.
9: Kim Kataguiri, do Missão de São Paulo, defende proposta que endurece a punição contra pessoas que cometem crimes de forma reiterada. O texto cria a figura do reincidente crônico, aplicada a quem pratica 3 crimes dolosos em até 15 anos.
11: Hoje, a gente tem bandidos aí que têm 10, 15 passagens pela polícia e não ficam presos porque eles não são considerados reincidentes. Ele só é reincidente depois que ele é condenado e a condenação transita em julgado. Mas quando tem várias passagens pela polícia, ele não é considerado. Então, o crime em flagrante é um crime que você não precisa gerar muitas provas, que o processo não é complexo, porque o sujeito ele foi pego cometendo um crime. Não precisa de uma investigação complexa.
18: Kim Kataguiri acrescenta que a proposta busca impedir que autores habituais de crimes sejam tratados como réus primários. Ele ressalta que a matéria prevê regime inicial fechado, pena em patamar máximo e restrições a benefícios como transação penal e livramento condicional.
9: Felipe Beccari, do Podemos de São Paulo, defende projeto que torna hediondo o crime de maus tratos aos animais quando a ação criminosa provocar a morte do animal. Ele avalia que a proposta representa uma resposta mais rigorosa do Estado a casos de extrema crueldade.
1: O crime hediondo, para quem não sabe, é um crime de maior repulsa, de maior ranço da sociedade, de maior gravidade, ou seja, o Estado ele tem que ter uma resposta mais firme, né, rápida, firme e contundente com relação a esse crime. Exemplos, o estupro, estupro de vulnerável, homicídio. Então a gente prevê que aquele que cometa maus tratos contra os animais e ele faleça, ou seja, foi até o limite e provocou a morte desse animal, como por exemplo o cão-orelha e outros animais aí que repercutem em alguns casos, a pessoa se enquadre nesse rol.
18: Felipe Beccari explica que a pena permanece a mesma, mas o enquadramento como crime hediondo muda o regime de cumprimento. O condenado começa em regime fechado e enfrenta regras mais rígidas para a progressão da pena.
16: Termina agora o Jornal Câmara dos Deputados, produzido pela Rádio Câmara, com trabalhos técnicos de Wellington Teles e a apresentação de Luciana Vieira e Val Monteiro. Boa noite.
18: A Voz do Brasil volta amanhã. Uma boa noite para você.
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Uma ótima noite pra você que chegou agora aqui em 96.5. Seja bem-vindo, bem-vinda. Eu sou a Vanessa Nunes. Você curte aqui os grandes clássicos, músicas que deixaram saudades. A gente faz uma viagem aí em todos os tempos, paradas curtas, médias e longas, pra gente celebrar música boa. Pra abrir essa hora tem Cool and the Gang.

0: noite gostosa de quarta-feira aqui na programação da Saudade. E eu volto com a nossa última sequência de hoje.
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0: Saudade FM, eu amo essa rádio. Vamos de Chicago. Hard to say I'm sorry.

A cubana Gloria Estefan com Rich, grande sucesso da sua carreira. Música que ficou conhecida por estar nas Olimpíadas. Agora tem John Secada, If You Go.

quarta-feira repleta de grandes clássicos. A gente encerra por aqui numa noite deliciosa com a sua companhia. Muito obrigada por escolher a saudade. Compartilha com os amigos, com a família, a nossa frequência 96.5. Baixa também o nosso aplicativo e segue a gente nas redes sociais, @saudadefmdf. Beijo pra você, uma madrugada, início de quinta-feira maravilhosa. A gente se encontra às 7 da noite. Até lá.

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1: É na família que temos o primeiro contato com pessoas de diferentes gerações. Para a psicologia social, as relações intergeracionais podem causar conflitos, mas também nos dão a oportunidade de desenvolver experiências de apoio mútuo, solidariedade e trocas valiosas. Isso acontece quando todas as vozes, mais jovens e mais velhas, são consideradas importantes na construção dos vínculos e substituem relações baseadas na hierarquia, onde geralmente apenas uma geração ou um grupo de pessoas tem vez e voz.
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bom dia para você, seja bem-vindo a mais uma Manhã na Saudade FM, quinta-feira, 8 de outubro. Aqui é o Rodriguinho, a gente fica junto até logo mais às 11 horas. Para começar muitíssimo bem a nossa manhã, tem o Paul McCartney e o Stevie Wonder.

na Saudade FM, Diane Warwick. 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Aqui é muita música o tempo todo. Jack Johnson.

Na Saudade FM, você ouviu Rádio Táxi, Eva, mais uma que você relembra aqui na Saudade. Fale com a gente pelo nosso WhatsApp, 619-8585-9650, Chicago.

Tina Turner, na Saudade FM Brasília, I Don't Wanna Lose You. 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Siga a gente e fique por dentro dos bastidores, das novidades e de tudo que rola por aqui. Skank!

Peter Frampton na Saudade FM Brasília. Obrigado pela sua companhia. Ótima manhã de quinta-feira. Daqui a pouquinho vai começar o Conexão Saudade. Música e informação no seu rádio.

0: Começa agora, Viver Bem.
1: A beterraba é um alimento rico em nitratos naturais, antioxidantes e vitaminas do complexo B, como o ácido fólico. Entre seus principais benefícios estão a melhora da circulação sanguínea, o auxílio no controle da pressão arterial e o aumento da disposição. Por isso, também é considerada uma excelente opção de pré-treino, ajudando a melhorar o rendimento físico.
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Bom dia pra você, tá começando mais uma edição do Conexão Saudade. Eu sou o Rodriguinho, sigo te fazendo companhia até logo mais às 11 horas. Aqui no Conexão Saudade, música e informação no seu rádio. Entre os destaques dessa manhã de quinta-feira, você vai ouvir aqui. Datafolha divulga hoje nova pesquisa sobre a disputa presidencial entre Lula e Flávio Bolsonaro. Senado começa a discutir PEC que prevê fim da escala 6x1 e redução da jornada semanal. Comércio do DF entra na reta final do ano de olho na Black Friday e no Natal. São Paulo lidera registros de violência política contra mulheres com 430 denúncias no Ligue 180. Tá começando agora o nosso Conexão Saudade aqui na Saudade FM. Que você tenha uma ótima manhã de quinta-feira e aproveite muitíssimo bem o seu dia e a nossa programação

0: 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Começa nesta sexta-feira, dia 9, a propaganda eleitoral gratuita no rádio e na televisão para o segundo turno das eleições de 2026. Segundo o Tribunal Superior Eleitoral, a propaganda será veiculada até o dia 23 de outubro, 2 dias antes da votação. A segunda etapa da eleição será realizada no dia 25 de outubro. O horário eleitoral gratuito segue as regras e a distribuição de tempo definidas pela Justiça Eleitoral. O Datafolha divulga hoje uma nova pesquisa eleitoral. O levantamento vai mostrar o cenário da disputa presidencial entre Flávio Bolsonaro e o presidente Lula. Também serão divulgados os números dos segundos turnos para o governo do Distrito Federal e do Rio de Janeiro.
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0: Saudade FM, eu amo essa rádio. Marina Lima, aqui na Saudade FM. Sete e vinte e nove agora. A Receita Federal começou a avisar contribuintes que tiveram a declaração do Imposto de Renda de 2026 retida na malha fina. Os comunicados serão enviados em lotes semanais até o dia 20 de outubro. Quem identificar algum erro pode corrigir a declaração pela internet sem precisar ir a uma unidade da Receita. A regularização antecipada reduz o risco de multas e de atraso na restituição. A situação pode ser consultada pelo serviço Meu Imposto de Renda no site ou no aplicativo da Receita.
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0: Atenção, motorista Saudade FM, o trânsito nesta manhã em Brasília. Na EPTG, o movimento é intenso também no contrafluxo, no sentido Taguatinga, especialmente na região de Vicente Pires e Águas Claras, com reflexos provocados também pelo problema que foi registrado ontem quando um caminhão derramou cerca de 2 mil litros de diesel na pista. O trecho chegou a ficar interditado entre os quilômetros 5 e 8. Na EPNB, o trânsito já apresenta aquela lentidão de sempre devido ao horário e ao fluxo de veículos, principalmente ali na região do Riacho Fundo e do Núcleo Bandeirante. E na EPSul, atenção para quem está deixando o plano piloto em direção a Candangolândia e ao acesso à BR-040, onde o fluxo começa a ficar cada vez mais carregado. Motorista, saia mais cedo, mantenha a distância segura e tenha paciência no caminho.
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0: Rádio FM, eu amo essa rádio. Esse foi o Duran Duran. Faltam 15 minutos para as 8 horas em Brasília. A Polícia Federal apreendeu R$2.800.000 em bens e valores durante a Operação Eleições 2026. Segundo o balanço da Polícia Federal, as delegacias da corporação abriram 49 inquéritos para investigar possíveis crimes eleitorais. Também foram registrados 100 termos circunstanciados de ocorrência, os chamados TCs. As investigações apuram a prática de ilícitos eleitorais durante o processo de votação. Com a chegada do último trimestre, o comércio do Distrito Federal entra na temporada mais aguardada do ano com a perspectiva de ampliar as vendas. Lojistas já começam a reforçar os estoques, organizar promoções e preparar equipes para a sequência de datas que passa pela Black Friday e chega ao Natal. O cenário é positivo. Entre janeiro e julho, o volume de vendas do varejo brasiliense cresceu 7,6% em relação ao mesmo período de 2025, segundo dados do IBGE. O movimento deve ganhar força a partir de novembro. Segundo a Câmara de Dirigentes Lojistas do Distrito Federal, é nesse período que as empresas intensificam o recebimento de mercadorias e a contratação e o treinamento de equipes temporárias para o Natal.
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Você está ouvindo Conexão Saudade, na Saudade FM. Música e informação para você. Esse foi o Djavan, agora tem a Colby Kylie. Faltam 9 minutos para as 8 horas. Uma ótima manhã de quinta-feira para você.

0: Saudade FM, eu amo essa rádio. Bom dia para você, Conexão Saudade por aqui até as 9. Música e informação para você. O ex-presidente da Venezuela, Nicolás Maduro, e a esposa, Cília Flores, podem enfrentar novas acusações na Justiça dos Estados Unidos por suposta tortura de cidadãos americanos. Segundo a rede CNN, procuradores de Nova York preparam as denúncias que podem ser apresentadas hoje. As investigações envolvem a detenção de americanos em prisões venezuelanas durante o governo Maduro. O casal está preso nos Estados Unidos desde janeiro e já responde a acusações relacionadas ao narcotráfico. Ambos se declaram inocentes. Condenado a 14 anos e 3 meses de prisão por mandar matar um jovem de 16 anos, o ex-deputado distrital Carlos Xavier é considerado foragido da justiça. O ex-parlamentar teve um mandado de prisão expedido na última terça-feira pelo Tribunal de Justiça do Distrito Federal e dos Territórios. No entanto, não foi localizado pelos policiais. Segundo a Polícia Civil do DF, policiais fizeram diversas diligências nos endereços de Carlos Xavier, mas ele não foi encontrado. Por isso, o político é considerado oficialmente foragido. Durante o primeiro turno das eleições de 2026, no último domingo, Carlos Xavier chegou a receber pouco mais de 1.800 votos.
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2: 10 anos após o lançamento de O Homem nas Trevas, a franquia vai ganhar um terceiro filme com o retorno do elenco principal. A novidade foi anunciada pelo cineasta Fede Alvarez durante uma sessão comemorativa do longa no Beyond Fest nos Estados Unidos. O diretor e co-roteirista do filme original também revelou que já escreveu o roteiro da nova produção. Ainda não há informações sobre início das filmagens ou data de estreia de O Homem nas Trevas 3.
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0: 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Esse foi o R.E.M. 8:06. Agora você vai ouvir o George Benson.
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0: Saudade FM Brasília e o Eric Clapton. 8 e 12. O TSE julga hoje, a partir das 10 horas, se Anthony Garotinho pode desistir do recurso contra a decisão que barrou sua candidatura ao governo do Rio de Janeiro. Se o pedido for aceito, os votos de Garotinho serão anulados definitivamente. Com uma nova totalização, Douglas Ruas poderá ser declarado eleito no primeiro turno. Ruas teve 49,27% dos votos válidos, enquanto Eduardo Paes ficou com 42,76%. Garotinho recebeu 274.411 votos, equivalentes a 3,17%, e continuou na urna porque a decisão que barrou sua candidatura foi tomada após o fechamento do sistema. O Senado começou a discutir a PEC que prevê o fim da escala 6x1. A proposta reduz a jornada de 44 para 40 horas semanais sem redução de salário e prevê 2 dias de descanso. Serão 5 sessões de discussão antes da votação em primeiro turno, que poderá ocorrer já na próxima semana.
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0: Saudade FM e o Caetano Veloso, sozinho, 8h24. O primeiro caça Gripen E, produzido no Brasil, fez o voo inaugural nesta semana em Gavião Peixoto, no interior de São Paulo. A aeronave ainda passará por voos de aceitação e certificação antes de ser entregue à Força Aérea Brasileira. Depois dessa etapa, o destino será a base aérea de Anápolis. A cidade já opera 10 caças Gripen no Esquadrão Jaguar, que atua no alerta de defesa aérea. Este é o primeiro de 15 Gripen previstos para produção no país dentro de um contrato de 36 aeronaves. Ainda não há data definida para a transferência do novo caça para Goiás. Pelo menos 36 das 188 marcas de bets autorizadas no Brasil já fizeram demissões após a proibição das apostas online. O levantamento é da Amig e aponta que os cortes estão concentrados em empresas de pequeno e médio porte. Os números ainda não incluem fornecedores do setor que também começaram a sentir os efeitos da proibição.
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Cidade FM, aqui quem ouve lembra. 8h29, bom dia pra você, Conexão Saudade, música e informação até às 9h.

0: Saudade FM, aqui é assim, música boa, o tempo todo pra você. Conexão Saudade até às 9, 8h37. O Partido Novo oficializou ontem o apoio à candidatura de Flávio Bolsonaro à presidência da República no segundo turno. O anúncio foi feito após uma reunião com o senador e contou com a participação de parlamentares eleitos pela sigla. União Brasil e PP também já declararam apoio ao candidato do PL. O movimento busca ampliar a aliança com partidos de centro para fortalecer a disputa contra o presidente Lula. No primeiro turno, Flávio recebeu 47,03% dos votos válidos, enquanto Lula teve 45,16% dos votos. A TV Globo vai promover entrevistas ao vivo com os dois candidatos que disputam o segundo turno da eleição presidencial. Os encontros serão realizados nos dias 15 e 16 de outubro nos estúdios Globo, no Rio de Janeiro. As entrevistas serão exibidas após o Jornal Nacional com transmissão simultânea pelo G1 e pela Globo News.
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0: Saudade FM, eu amo essa rádio. Faltam 19 minutos para as 9 horas, até as 9, o nosso Conexão Saudade. Música e informação no seu rádio.
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0: Brasília Pretenders. Faltam 12 minutos para as 9 horas. A Polícia Civil investiga pelo menos 9 mortes com características de execução registradas em São Paulo em cerca de 30 dias. Os casos ocorreram entre o início de setembro e o começo de outubro. Há vítimas encontradas ensacadas, esquartejadas, decapitadas, baleadas ou queimadas. 8 das 9 vítimas já foram identificadas, sendo 7 homens e 1 mulher. A polícia apura possíveis vinganças, desavenças, justiçamentos e participação de facções criminosas. Até agora, nenhum suspeito foi identificado ou preso. A Justiça de Goiás condenou João Teixeira de Faria, conhecido como João de Deus, e o Centro Espírita Dom Inácio de Loyola a pagarem 20 milhões de reais por dano moral coletivo. A decisão foi tomada nesta terça-feira, dia 6, em razão dos abusos sexuais atribuídos ao ex-líder espiritual durante atendimentos em Abadiânia, em Goiás. A defesa afirma que vai recorrer.
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Faltam 6 minutos para as 9 horas. Nando Reis. Só posso dizer.

0: Cidade FM Brasília. Aqui quem ouve lembra Lou House. You'll never find another love. Na nossa programação, nessa manhã de quinta-feira, vamos às últimas notícias do Conexão Saudade, essa primeira edição nessa manhã. Olha, vamos aos resultados dos jogos que movimentaram o Campeonato Brasileiro nessa quarta-feira. Internacional 2, Corinthians 1, Remo 1, Grêmio 1, Bragantino 1, Mirassol 1, Botafogo 1, Vasco 2, São Paulo 0, Cruzeiro 2, Vitória 4, Chapecoense 0. E a Mega Sena acumulou de novo. Ninguém acertou as 6 dezenas do concurso 3.067. Os números sorteados foram 1, 4, 17, 33, 41 e 52. O próximo sorteio deve pagar cerca de 100 milhões de reais. A aposta mínima custa R$ 6 e pode ser feita no aplicativo Loterias Caixa, no site da Caixa Econômica Federal e também nas lotéricas de todo o país. Com essa informação, finalizamos essa primeira edição do Conexão Saudade, que volta hoje ainda, a partir das 5 da tarde, em sua segunda edição, com a apresentação do Lelo. Eu sigo por aqui te fazendo companhia até às 11 na rádio que te faz acordar.
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2: É possível economizar bastante água se você limpar previamente pratos, talheres e panelas antes de realizar a lavagem com água e sabão. Em média, a lavagem de um copo precisa de um volume correspondente a outros dois copos cheios de água. Imagine então quanta água você gasta fazendo uma lavagem mais pesada em panelas e outros utensílios. Limpar os excessos de sujeira e deixar a louça de molho por alguns minutos antes de iniciar a lavagem é uma boa ideia para a economia de água e para o meio ambiente. Além de ajudar na limpeza, a preparação prévia ainda previne entupimentos da pia.
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Você ouviu a Marisa Monte, Beija Eu, e agora vai ouvir o Pet Shop Boys por aqui. A partir das 11 horas, Ana Martins apresenta mais uma edição do Clássicos da Saudade.

Você está ouvindo a Saudade FM Brasília. Aqui é assim, muita música o tempo todo pra você. Jocelyn Brown, Somebody Else's Guy. Faltam 9 minutos para as 10 horas. Titãs.

0: essa rádio. Colin Ray, Down Under. Bom dia, obrigado pela sua companhia e audiência nessa manhã de quinta-feira. 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
2: O Fundo Monetário Internacional alerta que a dívida pública global deve superar 100% do PIB antes de 2030. Atualmente, o endividamento já equivale a cerca de 95% de tudo o que o mundo produz em um ano. A diretora-gerente do fundo, Kristalina Georgieva, também citou os preços elevados da energia e a inflação persistente como riscos para a economia mundial. Segundo ela, a guerra no Oriente Médio provocou um choque negativo na oferta de energia. O FMI deve revisar para baixo as projeções de crescimento de países afetados diretamente pelo conflito.
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Saudade FM, a rádio que te faz acordar. Esse é o Alceu Valença, Anunciação. Obrigado pela sua companhia e audiência. A partir das 11 horas, clássicos da saudade com a Ana Martins, 10:27.

Saudade FM Brasília, a rádio que te faz recordar. Músicas como essa daqui, do Lulu Santos, Apenas Mais Uma de Amor. Siga a gente no Instagram, @saudadefmdf, 10:37 agora.

aqui quem ouve lembra Michael Jackson, You Got a Friend. Faltam 11 minutos para as 11 horas. A gente segue adiante tocando mais música para você.

0: Cidade FM Brasília. Frejá, amor para recomeçar por aqui. Essa é a minha última. Ana Martins já chegou e a partir de agora te faço companhia em mais uma edição do Clássicos da Saudade. Desejo que você tenha uma ótima quinta-feira. A gente volta a se encontrar amanhã. Fique bem. Tchau, tchau.
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0: O Datafolha divulga hoje uma nova pesquisa eleitoral. O levantamento vai mostrar o cenário da disputa presidencial entre Flávio Bolsonaro e Lula. Também serão divulgados números dos segundos turnos para o governo do Distrito Federal e do Rio de Janeiro. Condenado a 14 anos e 3 meses de prisão por mandar matar um jovem de 16 anos, o ex-deputado distrital Carlos Xavier é considerado foragido da justiça. O ex-parlamentar teve um mandado de prisão expedido na última terça-feira, dia 6, pelo Tribunal de Justiça do Distrito Federal e dos Territórios. No entanto, não foi localizado pelos policiais. Segundo a Polícia Civil do DF, policiais fizeram diversas diligências nos endereços de Carlos Xavier, mas ele não foi encontrado. Por isso, o político é considerado oficialmente foragido. Durante o primeiro turno das eleições de 2026, no último domingo, Carlos Xavier chegou a receber pouco mais de 1.800 votos.
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Ótimo dia para você que sintoniza 96.5, a melhor em Brasília. Eu sou a Ana Martins, te faço companhia até às 5 horas da tarde. Tem Clássicos da Saudade no ar para você a partir de agora, trazendo uma sequência com sucessos especiais da Saudade FM. Elvis Presley.

0: Fechando Clássicos da Saudade e fechando a nossa Manhã Juntos, tem mais uma edição para você às 14h.
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0: Tom Holland, Margaret Qualley e Sabrina Carpenter foram escalados para a cinebiografia de Fred Astaire, produzida pela Sony Pictures. Holland vai interpretar o lendário dançarino, enquanto Margaret Qualley vai viver a irmã dele e antiga parceira de palco, Adele Astaire. Já Sabrina Carpenter vai dar vida a Ginger Rogers. O protagonista, que começou a carreira nos palcos de Londres, pretende realizar pessoalmente as sequências de dança e já iniciou os treinos. A produção ainda não tem título ou data de estreia definidos.
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Esse foi o John Lennon, Nobody Told Me. Os artistas da música mundial fazem parte da playlist super especial da saudade. Boa tarde pra você, tem o Djavan.

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2: O Senado começou a discutir a PEC que prevê o fim da escala 6x1. A proposta reduz a jornada de 44 para 40 horas semanais, sem redução de salário, e prevê 2 dias de descanso. Serão 5 sessões de discussão antes da votação em primeiro turno, que poderá ocorrer na próxima semana. Pelo menos 36 das 188 marcas de bets autorizadas no Brasil já fizeram demissões após a proibição das apostas online. O levantamento é da Amig e aponta que os cortes estão concentrados em empresas de pequeno e médio porte. Os números ainda não incluem fornecedores do setor, que também começaram a sentir os efeitos da proibição.
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0: A última dessa hora, mais um super hit pra você na Saudade FM. 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
2: Vamos falar sobre RH, o Departamento de Recursos Humanos, que em geral é associado apenas à contratação e demissão de funcionários. O RH é muito mais que isso. É papel dele garantir não só os objetivos da organização, mas também a saúde e o bem-estar dos funcionários no ambiente profissional, buscando uma relação trabalhista que seja interessante para empregado e empregador.
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0: Chegando mais uma edição do Clássicos da Saudade e nela passam por aqui Glenn Frey, Paralamas do Sucesso, Bob Seger, para começar Guess Who, Desires.

Meninas do Sucesso Tendo a Lua, pra gente relembrar no Clássicos da Saudade dessa tarde de quinta-feira, agora tem a diva Diana Ross.

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som do Barry White, You See the Trouble With Me, os clássicos da música mundial estão na playlist da Saudade, que tem também o Elton John e Kita.

0: Fechando Clássicos da Saudade pra você. Excelente quinta-feira, continue com a gente.
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2: O primeiro-ministro da Espanha, Pedro Sánchez, convocou eleições antecipadas para o dia 29 de novembro. A decisão foi anunciada após o parlamento rejeitar um pacote de medidas do governo para conter o aumento dos aluguéis. A crise habitacional tem provocado protestos e mobilizações em várias regiões do país. O mandato de Sánchez terminaria apenas no fim de 2027, mas o primeiro-ministro decidiu antecipar a eleição. São Paulo lidera as denúncias de violência política contra mulheres registradas pelo Ligue 180. Foram 430 casos entre janeiro e agosto, o equivalente a 27,5% dos registros em todo o país. Rio de Janeiro, Minas Gerais e Bahia aparecem na sequência entre os estados com mais denúncias.
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Essa foi a Mariana Nolasco, melhor da música nacional. Também está na Saudade FM. A gente relembra agora Country Club, Do You Really Want to Hurt Me?

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2: Prevenção em primeiro lugar. Mulheres que já chegaram aos 40 anos devem ficar atentas e realizar exames preventivos sempre que possível. As recomendações são para exame de densitometria óssea, que é capaz de detectar a osteoporose, mamografia, eletrocardiograma para checar o funcionamento do coração e, a partir de 50 anos, o exame de colonoscopia deve ser adicionado à lista para a avaliação intestinal.
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0: Excelente tarde para você. Logo mais às 5 tem notícia e música para você no Conexão Saudade. Agora tem Simply Red.

0: Saudade FM, a última dessa hora. Obrigada pela companhia. Amanhã, véspera de feriado, tô de volta por aqui com grandes sucessos. Vem aí o Conexão Saudade com muita informação para fechar sua tarde.
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2: O desperdício gera um efeito em cadeia. A sustentabilidade funciona da mesma forma. Uma boa ação levando a outro resultado positivo. A cada 100 toneladas de plástico reciclado, uma tonelada de petróleo é economizada. A cada uma tonelada de papel reciclado, 10 mil litros de água são economizados e evita-se a derrubada de pelo menos 17 árvores. É sempre importante optar por atitudes conscientes e pela sustentabilidade. Um pequeno gesto pode fazer toda a diferença.
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Muito boa tarde, Lelo, com você aqui na Saudade FM 96,5 Brasília. Boa tarde, 5 e 6. Estamos começando a segunda edição do Conexão Saudade, que vai até as 7 da noite, com muita música e informação. Albert Hammond,

Twist Me na programação da Saudade FM Brasília, Mercy, Mercy Me. Boa tarde, 5 horas e 13 minutos. Você confere a segunda edição do Conexão Saudade, que vai até às 7 horas da noite. O presidente dos Estados Unidos, Donald Trump, afirmou nesta quinta-feira que a Casa Branca considera inimigo quem continuar usando o termo inteligência artificial ou IA, em vez de superinteligência. A declaração foi publicada por Trump na rede social Truth Social. O presidente já havia defendido a mudança do nome e, no fim de setembro, assinou uma ordem executiva determinando que órgãos do governo americano passem a usar superinteligência em comunicações oficiais. A medida não obriga empresas privadas a adotarem um novo termo. Trump não explicou como essa classificação de inimigo seria aplicada. Os mosquitos transmissores de dengue, zika e chikungunya estão avançando para novas regiões do mundo. Segundo a OMS, o mosquito tigre asiático já está presente em 31 países da região europeia, um avanço de 55% em 7 anos. Especialistas relacionam a expansão ao aquecimento global. No Brasil, a dengue também avança para regiões mais frias, como, por exemplo, o sul do país. Boa tarde, Saudade FM, trazendo sempre com a música 5:14, John Mayer. 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

Muito mais música, saudade. Boa tarde, 5:18 agora. Essa é a rádio que te faz recordar com Al Green, To Love Somebody.

0: Ótima tarde aqui na Saudade FM, Lisa Stansfield, Baby Come Back. Você conferiu por aqui até às 7 da noite. Continua então Conexão Saudade. Agora 5 horas e 28 minutos. A Petrobras anunciou uma segunda descoberta de petróleo no Poço Morfo, na bacia da Foz do Iguaçu. Aliás, na bacia da Foz do Amazonas. Segundo a presidente da estatal, Magda Chambriard, o resultado aumenta as expectativas sobre a abertura de uma nova fronteira exploratória no país. O poço está em águas ultraprofundas a 175 quilômetros da costa do Amapá, em uma região com lâmina d'água de 2.886 metros. O ministro Alexandre de Moraes do STF determinou o início do cumprimento da pena de Eduardo Bolsonaro. O ex-deputado foi condenado a 4 anos e 2 meses de prisão em regime inicial semiaberto pelo crime de coação no curso do processo. Moraes também expediu um mandado de prisão contra Eduardo e determinou a inclusão do documento no Banco Nacional de Monitoramento de Prisões. O ministro ainda determinou o cancelamento de todos os passaportes brasileiros emitidos em nome do ex-deputado. Eduardo Bolsonaro vive nos Estados Unidos desde 2025.
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0: Muita lentidão agora no momento para você que está saindo do plano piloto e tentando chegar em casa. Na EPNB já temos muita lentidão para quem segue em direção ao núcleo Bandeirante, Riacho Fundo e Taguatinga. O fluxo está bastante carregado e o motorista precisa ter paciência. A EPTG, a situação também é a mesma, bastante complicada. O trânsito está lento para quem segue em direção a Vicente Pires, Águas Claras e Taguatinga, com reflexos nos acessos à via. A Épia também em movimento intenso nesse momento no sentido Candangolândia, principalmente no começo, para quem deixa a região central e segue em direção aí a Candangolândia e Núcleo Bandeirante. Boa tarde, 5 horas e 30 minutos. Uma música sempre para você. Grandes recordações. 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Andrew Donalds, Save Me Now.

Muito mais música, Rod Stewart, Love Touch. Você conferiu aqui na Saudade FM Brasília, 96,5. Boa tarde, 5h46. A escritora canadense Annie Carson venceu o Prêmio Nobel de Literatura de 2026. O anúncio foi feito hoje pela Academia Sueca, responsável pela premiação. Segundo a instituição, Carson foi escolhida por sua obra ousada e inventiva, que mantém um diálogo criativo com a tradição clássica. A academia também destacou a capacidade da escritora de criar novas formas para a literatura contemporânea. O prêmio deste ano é de 12 milhões de coroas suecas, ou seja, cerca de 6 milhões de reais. Campeonato Brasileiro, vamos conferir os jogos que movimentaram o campeonato nesta quarta-feira. Internacional venceu por 2-1 o Corinthians. Remo empatou com o Grêmio 1-1. Bragantino e Mirassol também 1-1. O Vasco venceu o Botafogo por 2-1 e o Cruzeiro venceu o São Paulo por 2-0. Vitória venceu por 4-0 o Chapecoense. Siga também a gente no Instagram, @saudadefmbrasilia. Boa música nacional e internacional, agora tem Djavan, Sina, 5h47.

0: Boa noite aqui na Saudade. Agora faltando um minutinho para as 6 da noite. A Polícia Federal investiga o incêndio que atingiu um prédio da Universidade Federal de Pernambuco, no Recife, na noite de quarta-feira. O local abrigava laboratórios de fármacos, informática e genética. A PF já iniciou a perícia, mas ainda não sabe se o fogo foi acidental ou criminoso. Este foi o terceiro incêndio registrado na universidade em pouco mais de uma semana. Segundo o reitor, os prejuízos chegam a 100 milhões de reais e cerca de 20 anos de pesquisa foram perdidos. Ninguém ficou ferido no incidente. A Mega Sena sorteia nesta quinta-feira, a partir das 9 da noite, o concurso 3.068. O prêmio está estimado em 100 milhões de reais para quem acertar as 6 dezenas. O valor acumulou no último sorteio realizado na terça-feira. As apostas podem ser feitas até às 8 da noite nas lotéricas ou pelos canais digitais da Caixa. A aposta simples com 6 números custa R$ 6.
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2: Novas imagens de O Faraó dos Bitcoins mostram Luana Piovani em seu retorno aos cinemas. A atriz interpreta Regina, uma viúva rica que se torna uma das primeiras investidoras do esquema comandado por Gleidson Acácio dos Santos. O filme acompanha a trajetória do homem que ficou conhecido como Faraó dos Bitcoins e liderou uma pirâmide financeira que movimentou cerca de 38 bilhões de reais e prejudicou mais de 300 mil pessoas. O elenco também conta com Christian Malheiros e Lorena Comparato. O roteiro é baseado no livro Queda Livre, de Isabela Palmeira e Chico Otávio.
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ótima noite de quinta-feira para você aqui na Saudade FM Brasília, 96,5. 6 horas, 6 minutos agora.

A trilha sonora que marca a sua vida, você confere aqui, Crowded House, Better Be Home Soon. Boa noite pra você, 6h16. Você está na Saudade FM Brasília. E até às 7 horas da noite, continua a segunda edição do Conexão Saudade. O metrô DF não vai funcionar neste domingo, dia 11, por causa de uma manutenção preventiva e operacional de grande porte nas vias de um trecho próximo à estação Shopping. Todas as estações ficarão fechadas durante esse dia. O sistema vai voltar a funcionar normalmente a partir da segunda-feira, dia 12, feriado de Nossa Senhora Aparecida, das 7 da manhã até a meia-noite. Lembrando você que no dia 12, até as 9h30 da noite, o embarque e o desembarque serão normais em todas as estações. Depois desse horário de 9h30, somente a estação central terá embarque. Nas demais estações, será possível apenas fazer o desembarque. Essa é uma operação especial para esse feriado do dia 12. O primeiro caça Gripen produzido no Brasil fez voo inaugural nesta semana em Gavião Peixoto, no interior de São Paulo. A aeronave ainda passará por voos de aceitação e certificação antes de ser entregue à Força Aérea Brasileira. Depois dessa etapa, o destino será a Base Aérea de Anápolis. A cidade já opera 10 caças Gripen no Esquadrão Jaguar, que atua no alerta de defesa aérea. Este é o primeiro dos 15 Gripens previstos para a produção no país, dentro de um contrato de 36 aeronaves. Siga a gente no Instagram, @saudadefmdf. Boa música sempre. Santana, com Michelle Brandt, 6h18, boa noite. 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

encontro de Santana e Michelle Branch, I'm Feeling You, 6h22, Saudade FM, a rádio que te faz recordar, Elton John, Sacrifice.

0: Aqui você confere o melhor da música nacional e também da música internacional. Marcos Sabino, Reluz, boa noite, 6 horas 31 minutos agora. Boa noite para você aqui na Saudade FM Brasília, 96,5, 6 horas 31 minutos no momento. Começa nesta sexta-feira a propaganda eleitoral gratuita no rádio e televisão para o segundo turno das eleições de 2026. Segundo o Tribunal Superior Eleitoral, a propaganda será veiculada até o dia 23 de outubro, 2 dias antes da votação. A segunda etapa da eleição será realizada no dia 25 de outubro. O horário eleitoral gratuito segue as regras e a distribuição de tempo definidas pela Justiça Eleitoral. O Senado começou a discutir a PEC que prevê o fim da escala 6x1. A proposta reduz a jornada de 44 para 40 horas semanais, sem redução de salário, e prevê 2 dias de descanso. Serão 5 sessões de discussões antes da votação em primeiro turno, que poderá ocorrer ainda na próxima semana.
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0: E a volta para casa nesta quinta-feira continua um pouco complicada para você que está enfrentando as vias do Distrito Federal. A EPGU, quem segue em direção ao Guará 2, encontra bastante movimento. O final do eixo L também, para quem deixa o plano piloto, o trânsito já está um pouquinho complicado. A situação ainda mais difícil na EPTG, né, que fica agora nesse momento, em horário de pico, com muita movimentação e bastante lentidão. Boa noite, 6h32, Saudade FM, a rádio que te faz recordar. E você confere Sixpence None the Richer, Kiss Me.

Max na Saudade FM, 6h44, boa noite para você. O primeiro-ministro da Espanha, Pedro Sánchez, convocou eleições antecipadas para o dia 29 de novembro. A decisão foi anunciada após o parlamento rejeitar um pacote de medidas do governo para conter o aumento dos aluguéis. A crise habitacional na Espanha tem provocado protestos e mobilizações em várias regiões do país. O mandato de Sánchez terminaria apenas no fim de 2027, mas o primeiro-ministro decidiu antecipar a eleição. São Paulo lidera as denúncias de violência política contra mulheres registradas pelo Ligue 180. Foram 430 casos entre janeiro e agosto, o equivalente a 27,5% dos registros em todo o país. Rio de Janeiro, Minas Gerais e Bahia aparecem na sequência entre os estados com mais denúncia. Boa noite para você, Skank. O melhor da música nacional aqui na Saudade FM Brasília, 96,5. 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

0: quanto tempo você não confere essa música, Tim Moore com Yes, aqui na Saudade FM Brasília, 96,5. Estamos encerrando mais uma edição do Conexão Saudade. Agora vamos então às últimas informações de hoje. Os fãs do cinema de terror têm novidades para acompanhar. A clássica história de Carrie, a Estranha, baseada na obra de Stephen King, ganhou uma nova adaptação em formato de série, com estreia no Prime Video. A produção atualiza a história da adolescente que sofre bullying e desenvolve poderes sobrenaturais. Já O Exorcista terá uma nova versão dirigida por Mike Flanagan, com Scarlett Johansson no elenco. O filme tem estreia prevista nos cinemas para março de 2027. Duas franquias clássicas que voltam a assombrar o público agora com novas abordagens. Brasília recebe nesta sexta-feira e no sábado mais uma edição do Cerrado Jazz. Festival com entrada gratuita no estacionamento da Caixa Cultural, no setor bancário sul. A programação desta sexta, dia 9, tem a Dil Silva Orquestra Noneto, César Camargo Mariano convidando André Vasconcelos e o grupo Metá Metá, com shows às 8 da noite, 9:30 e também 11:30 da noite. No sábado, o destaque é Sandra de Sá, que fecha a noite às 11:30. O festival homenageia o pianista e arranjador César Camargo Mariano. A entrada é gratuita, sujeita à lotação do espaço. Uma boa noite para você. A gente encerra por aqui a segunda edição do Conexão Saudade, desta quinta-feira, dia 8 de outubro de 2026. Lembrando você, a primeira edição volta amanhã às 7 com Rodriguinho. Obrigado demais pela sua audiência. Lelo também volta amanhã às 5 da tarde. 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Daqui a pouquinho você fica na companhia de Vanessa Nunes. Uma boa noite e até amanhã. 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
2: A Amazon confirmou cortes de postos de trabalho, principalmente na área de lojas, responsável pelo principal site de comércio eletrônico da empresa. As reduções atingiram equipes de atendimento ao cliente e serviços para vendedores parceiros. Funcionários dos Estados Unidos, Índia e Reino Unido receberam avisos de demissão. Os cortes ocorrem durante o Prime Big Deal Days, um dos principais eventos de compras da empresa.
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ótima noite pra você nesta quinta-feira, 8 de outubro. Que bom te encontrar aqui em 96.5. Eu sou a Vanessa Nunes. Te convido a curtir muita música boa com a gente. Vamos celebrar os grandes clássicos, fazer uma viagem no tempo com paradas curtas, médias e longas. Topa? Então vem comigo, porque nessa hora tem Dairo, tem Bruno Mars, tem Roy Orbison. A gente vai ouvir Roupa Nova, James Arthur, tem Beatles. Pra começar, Genesis.

0: Encerrando essa hora com muita música boa e já nos preparando para a próxima hora que vai ter Seu, Madonna, Beyoncé, Lulu Santos, Whitney Houston. Volto já já.
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0: O diretor John M. Tu revelou que ainda não começou a definir quem vai interpretar Britney Spears na cinebiografia baseada nas memórias The Woman in Me. Segundo ele, o foco atual está no desenvolvimento da história. O diretor contou que recebeu centenas de contatos de pessoas interessadas em participar do projeto, mas ainda não iniciou o processo de escalação. O filme foi anunciado em 2024 e vai ser produzido por Mack Platt, com distribuição da Universal Pictures.
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0: 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Brian Ferry, Slave to Love.